0: torcida não pode pinchar.
1: Por quê?
0: Porque é novo, é rosa. 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
2: Verdade?